0: 重庆佟良龙任意球，补时已经补到五分钟了，裁判吹哨了，这样的话全场比赛结束，泰山队3-1战胜了重庆佟良龙，也是取得连胜啊。这场比赛泰山队是近期的3连胜，这样的话积分啊也是和重庆佟良龙还差3分。泰山队12场比赛7胜2平3负，17分已经排在了积分榜的第4位。云南玉坤和上海申花队的比赛还在进行当中，现在玉坤队是1-0领先。那目前玉坤在前面11轮比赛是16分。也是祝贺泰山队啊取得了3连胜。凯里桑今天尽管没有进球，但是送出了2次助攻。我们看在场上这个两个队的门将在交换球衣，重庆佟良龙队的门将是年轻的姚浩洋，应该说在这个赛季表现的也是非常出色。姚浩洋只有19岁啊，2006年10月28号出生，但身体条件非常好，身高1.95米，体重80公斤。近期呢应该说赛程还是相对比较密集，那么这场比赛结束之后，泰山队将会在24号继续20号客场对阵浙江队马德鲁加。
1: 全场最佳球员今天没开二度，那你的状态如何？
2: Parabéns para ele, tocou como o melhor jogador nesta partida. Hoje fez 2 gols. Então, o comentário seu sobre seu desempenho.
3: Eu estou muito feliz. Boa noite, primeiramente. Eu estou muito feliz. Foi uma noite muito especial. Nós jogamos muito bem, o time inteiro. E eu estava querendo muito esse gol. Até peço desculpa à torcida, porque às vezes eu recebo algumas críticas. Mas eu sempre trabalho muito. E isso é com certeza...mérito do meu trabalho, então agradeço também a comissão, toda a torcida que confia em mim e aos outros jogadores. Então é uma noite muito feliz e espero retribuir com mais gols, mais passes e uma boa partida igual a hoje.
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1: 球队呢也是实现了三连胜，那能够实现三连胜最重要的点是哪些？
2: 没听懂。
1: 球队也是实现了三连胜，那实现三连胜最重要的点是哪些？
2: Nós conseguimos três vitórias consecutivas, então por que isso? Você tem algum comentário?
3: Nós trabalhamos muito, então é muito trabalho da comissão, que todo treino também a gente corrige depois do jogo. Então isso é mérito de todos, dos jogadores também, seja dos jogadores novos e dos jogadores mais experientes. Acho que essa junção é muito boa, então é mérito de todos.Então a gente tem que trazer isso para a torcida, a gente quer ganhar todos os jogos, Então é uma vitória muito boa e a gente vai em busca de uma sequência maior ainda de vitórias.
2: 非常开心啊，就是说有3连胜，那么都是大家非常努力刻苦训练，不断努力在场上拼搏的那个一个结果吧。你看我们现在这个球队的结构，不管是老队员还是新队员，都成长起来了，能够挑起大梁了。那么非常开心，那么希望能够这个势头能够保持下去，用更多的这个进球，更多的胜利来回报球迷的支持。
0: 加油！这场比赛胜利之后，太原队取得3连胜，7胜2平3负。如果说没有扣分的话，应该是23分。这个成绩的话，应该还是相当不错。但是扣掉6分之后呢，目前是17分，现在暂时排在第4位。 第一位的成都荣城34分，遥遥领先。第二位重庆铜辽龙目前还是积20分。第三位大连鹰博是18分，泰山队17分排在第四。而后面是目前第12轮比赛还没有结束的云南玉坤16分，青岛西海岸13分，上海申花11分，北京国安11分，浙江11分。青岛海牛10分，深圳新鹏程10分，河南队是9分。那么上海海港是8分，辽宁铁人是8分。 武汉3镇是5分，天津天津某虎是1分。那么今天进行的这个比赛呢，泰山队是3-1战胜了重庆铜辽龙，武汉3镇是2-2，和辽宁铁人是打成了平局。那么其他的比赛，昨天进行的比赛，河南1-0战胜了深圳新鹏程，天津1-2输给了成都荣城，北京国安4-2战胜了青岛海牛，大连鹰博2-3输给了青岛西海岸。 西海岸也是结束了7连平，取得了一场胜利。目前呢，云南玉坤是1-0领先于上海申花，这是第12轮最后开球的一场比赛。那么下一轮的比赛呢，泰山队是客场作战，5月20号，也就是周三晚上，将会在客场对阵浙江队。而到了5月24号，也就是下周日的晚上，泰山队将会继续回到主场。 来迎战武汉3镇队，最近赛程还是相对比较密集。泰山队也是通过一个比较良好的一种轮换。今天其实除了有停赛的阿尔瓦罗之外呢，其他的也有几个队员也是，进入到轮，像黄正宇也是今天下半场替补出场，包括还有陈泽世也是下半场替补出场。泰山队也是经过了这样的一个轮换，逐渐的队内的球员都是找到了自己的状态之后，整体的。 这样的一个势头也是相当的不错。今天泰山队，3-1，整场比赛控球率57.6%，射门15次射门，6次射正，打进了3个进球。而重庆铜辽龙8次射门，3次射正，打进了1个进球。祝贺泰山队吧，取得3连胜，希望能够把这样的一种好状态继续保持下去，取得越来越多的胜利。
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